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1: Olá, boa noite.

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5: 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Número 1, um duelo só pode ser disputado entre iguais. 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

0: Ouvimos Pride and Joy, a versão original de Steve Ray Vaughan, referência no blues moderno. Antes nós ouvimos a versão cover de Rick Derringer, que ainda adolescente, liderou a banda The McCoys.
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2: 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A honra dos nobres foi restaurada. 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

0: Thank you.
1: Thank you.
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0: Me passa a salada do amigo, por favor.
1: Passa aí.
0: Pão, por favor. Só mais um pedacinho. Tá demais, né?
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3: E a Receita Federal apresentou números oficiais do recolhimento de impostos no país. E o dado aponta que a carga tributária aqui no Brasil, depois de um período de estabilidade, voltou a ser recorde no ano passado.
4: Para algo como 1.200.000.000 em 2012. Não há um retorno equivalente entre o que o cidadão paga e aquilo que ele recebe em qualidade de prestação de serviço. Cidadão paga, cidadão paga, cidadão paga, cidadão paga, cidadão paga, cidadão paga, cidadão paga, cidadão paga, cidadão paga, cidadão paga, cidadão paga.

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0: Agora no Corpus Celestis, quase um segundo. Primeira cover, depois original.

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0: Ouvimos a original, Paralamas Quase um Segundo. Antes ouvimos a cover de Cazuza.
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3: Uau, nós estamos aqui lançando a campanha Tecnologia Serviço da Inclusão. Nós acreditamos que a inteligência artificial está aproximando mais, facilitando mais e incluindo mais. Nós percebemos também que poucos sites estão preparados para receber pessoas com deficiências. Preparados para receber pessoas com deficiências. Nós agora

0: como visual, dislexia, TDAH, entre outros, a darem vida aos seus livros e e-books através de vozes geradas por inteligência artificial. No meu caso, eu tenho deficiência visual total e tenho testado o aplicativo desde outubro de 2024, quando chegou aqui no Brasil. E devo dizer, voltei a ler como gostaria e até melhor do que antigamente. O aplicativo está disponível tanto para Android quanto para iOS e é desenvolvido pela empresa Eleven Labs Inc., famosa por gerar vozes com IA. Inclusive, no site deles você pode tentar gerar a tua própria voz com apenas alguns segundos de áudio. Legal, né? Quem sabe um dia o nosso querido morcegão não eterniza a voz dele como narrador de livros. Seria legal, né, morcegão? Vai daí! Abraço, querido!
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3: Nós. This is your captain speaking. Nós fazemos uma programação para alguns que não conhecem. E para outros que nunca esquecem.

0: mais tarde na sala de justiça.
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1: Agora no Corpus Celestis, pro dia nascer feliz. A versão cover é de Ney Matogrosso. A música é do Cazuza do Barão Vermelho. Vamos ouvir primeiro a versão cover de Ney Matogrosso. Logo em seguida, a original.

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0: Ouvimos a versão original de Pro Dia Nascer Feliz com Barão Vermelho. Antes, a versão cover de Ney Matogrosso.
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0: Nós ouvimos agora o Corpos Celestes. Primeiro a versão que fez sucesso, em seguida a original. Você acompanha o Corpos Celestes na programação a cada 4 horas.
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3: A nossa rotina anda acelerada. É um verdadeiro bombardeio de informações. As notificações não param. No meio dessa correria toda, a nossa atenção é muito disputada. E isso pode aumentar o estresse e o cansaço mental. Quem faz uma reflexão sobre isso é o psicólogo Alessandro de Oliveira.

0: Salve, Ale!
1: Fala, meu grande irmão, grande Renato, brother. É um prazer falar sobre esse assunto. Afinal, a sobrecarga cognitiva é um grande problema que está acontecendo na nossa cidade, no nosso país, no mundo, não é? O que é isso, né? É quando a mente sobrecarregada pelo excesso de informações, interrupções e cobranças acontecem no nosso dia a dia. E quais são esses sinais, né? É o cansaço mental, a dificuldade para relaxar e principalmente dormir, ansiedade e aquela sensação de estar sempre atrasado. A primeira dica: desligue as notificações do celular. Foque no momento, no presente. Aprecie o sabor da comida quando for se alimentar. Quando for viajar, curta a paisagem. Se desligue. Foque no momento, no presente. Diminua os noticiários, principalmente aqueles que são bem sensacionalistas. Não responda mensagens imediatamente. Leia alguns minutos pela manhã ou antes de dormir. Isso ajuda bastante. Essas pequenas atitudes ajudam a higienizar a mente. E é claro, a dica mais especial de todas: ouça muita música, principalmente Morcegão FM. Grande abraço!
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12: 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Desculpe estar sendo inoportuno, porém gostaria de ressaltar que não temos nem café. Isso aqui é um ultraje.
13: Café!

0: Quero café!
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1: 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Por aí? 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
1: A gente já chegou?
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1: Ok, a gente já chegou?
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1: A gente já chegou?
2: Não.
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0: 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Tudo bem? Seu nome é? Ah, sim. E qual é o seu problema? Ah, sim, entendo. E o que mais? 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Olha, o remédio para tudo isso é muito simples.
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5: Não sei de nada.
6: Nada!

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1: Só esse pastel?
0: É.
1: Não tem mais de carne?
0: Carne acabou. Ah, a senhora, a carne acabou.

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0: Boa tarde, pessoal do grupo. É o Ivan que está falando aqui. Estou com 15 queijos frescos. E se alguém do grupo se interessar, avisa que eu já estou saindo agora daqui do sítio. É o Ivan que está falando. Boa tarde a todos.
1: Oi, Ivan. Boa tarde. O queijo é feito de leite?
0: É o Ivan que está falando aqui.
1: Oi, Ivan. Esse queijo aí que você está vendendo é feito do leite da vaca malhada? Porque eu só como queijo feito do leite da vaca malhada.
0: Boa tarde, é o Ivan que tá falando.
2: Oi, Ivan, mas ela falou assim, se o PU do leite der pelo menos 95%, ela vai comprar um pra experimentar.
0: É o Ivan que tá falando.
1: A minha vizinha aqui quer comprar um também, só que ela quer saber, Ivan, quanto tempo faz que essa vaca já deu cria? E se ela come só braquiara ou se ela come ração?
0: É o Ivan que tá falando, nervoso, hein?
2: Ela mandou perguntar pra você quantos furos tem o queijo.
0: Ó, eu não tenho mais queijo pra vender. Não vou vender mais queijo, eu vou comer tudo. Vou comer todos os queijos. Não tem mais queijo, acabou a conversa. Não tem mais queijo não. Vou comer todos os queijos. Boa tarde, é o Ivan que tá falando.
1: Ô, louco, Ivan, você comeu os 10 queijos?

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1: Uau! Agora na programação da Morcegão FM, nós temos a Pastelaria da Dona Mitico. A abertura e o fechamento do programa explicam alguns detalhes dessa ouvinte tão querida. A Dona Mitico, ela não tinha uma pastelaria comum. Ela tinha uma barraca de feira onde ela servia os pastéis. Por isso, a ambientação na abertura, nas vinhetas, no fechamento da pastelaria são feitos numa feira livre. Depois dessa música, você vai ouvir na Morcegão FM a Pastelaria da Dona Mitico.
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7: Quem não pediu, pida!
8: E quanto é a bacia?
7: É 50, senhora. A senhora não quer aproveitar e levar uma baciada de James?
8: Nossa, mas ela tá toda durinha. Tá uma beleza.
7: Nós temos baciada de Rolling Stones também, senhora.
8: Nossa, mas esses aqui tão muito magrinhos. Se juntar todos, não dá 100 gramas. Aí eu vou comer um pastel e volto já. Muito obrigada.
6: 50!
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9: 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Alguém grava também?
2: 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Na feira onde vendia pastéis, no tanque de lavar roupas e quando fazia a comida dos filhos e netos.
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9: Muito obrigado. Obrigado.
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1: Eu tomei um pastel, mas também preciso gravar um negócio aqui. Alguém grava pra mim de vocês duas? Né?
2: 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Esta é uma história que rolou nos anos 90. 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
0: 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É isso aí, estamos aqui rolando um rock and roll e sabe, tudo que a gente pode dizer é... Cai na água, José! Procure fazer algo novo que te...

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0: É, meu caro, tem gente que tem jeito.

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